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Vamos com mais canções aqui através de la 103.3. Quem la manda? 20 minutos de las 11. Hasta el mediodía te acompañamos aquí en la 103.

0: señor.
1: ¿Se puede? Hola. Me dicen que hay un fogón por aquí.
2: Sí, casi, casi. Sí, sí,
1: por acá.
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4: Não tem jeito, meu
2: pai.
4: Ela vacilou comigo, nós estamos aí, tudo certo.